94,9, Alvorada com Johnny Hates Jazz. Turn Back the Clock. Titãs, Epitáfio e Adele. Ease on Me. 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

0: 94,9 Alvorada com Jason Mraz, I'm Yours, Brad, Baby Me Want You, Engenheiros do Havaí, pra ser sincero. 10h23. 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
5: Olá, querido ouvinte! Hoje a receita é daquelas que tem gosto de infância: pipoca doce. Para fazer, coloque numa panela meia xícara de milho para pipoca, meia xícara de açúcar, 1/4 de xícara de água e 2 colheres de sopa de óleo. Misture tudo ainda com a panela fria. Leve ao fogo médio, mexendo sempre. Quando começar a ferver e o milho a estourar, tampe a panela e vai sacudindo com cuidado. Quando os estouros diminuírem, desligue o fogo imediatamente, espalhe a pipoca numa assadeira e deixe esfriar. O resultado é aquela pipoca crocante, caramelizada e irresistível, perfeita para acompanhar um café, um filme ou simplesmente matar a saudade da infância. Bom apetite! Para tirar dúvidas ou saber mais, acesse este e outros podcasts através do nosso site alvoradafm.com.br ou no meu Instagram, Flávio Chapuri. Eu sou o Flávio Trombino para Alvorada FM.

0: 94,9 Alvorada com Mr. Mr. Broken Wings, Lulu Santos, Sereia e Rihanna Stay. 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
0: A Prefeitura de Lagoa Santa, na Grande BH, suspendeu as aulas em todas as escolas municipais entre hoje e sexta-feira, devido a um surto de sarna. Mais de 240 casos da doença já foram notificados até o momento. A Secretaria de Educação alerta que apenas a paralisação não serve como medida técnica de controle da doença. Durante esse período, as famílias devem observar sintomas nas crianças e, em caso de suspeita, procurar atendimento médico. A sarna é causada por um ácaro que provoca coceira intensa e que pode evoluir para lesões ou feridas com secreção, dor e febre. Belo Horizonte recebe a partir da próxima terça-feira o Congresso Brasileiro de Pediatria, principal encontro da especialidade no país. Promovido pelas Sociedades Brasileira e Mineira de Pediatria, o evento contará com debates e palestras sobre temas como obesidade infantil, epilepsia e saúde mental, além de simpósios relacionados à saúde ambiental, aleitamento materno e reanimação pediátrica. De volta à capital mineira após 40 anos, o congresso deve reunir cerca de 5.500 pessoas entre os dias 13 e 17 de outubro, em locais como Expo Minas e a Associação Médica de Minas Gerais. A programação completa do Congresso Brasileiro de Pediatria você confere no site sbp.com.br. sbp.com.br. 10h57.
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0: 94,9, Alvorada com Don McLean, Castles in the Air, Savage Garden, Truly, Madly, Deeply e Gloria Estefan, Don't Wanna Lose You. 11:24.
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0: 94,9 Alvorada com The House Martins. Built Tonight Rain, You're Still the One. E Grande Hotel com Kid Abelha, que aliás é assunto agora da edição do Repórter Alvorada. 11h55.
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0: Pessoas que compraram ingressos para o show da turnê Eu Tive um Sonho, do Kid Abelha, em Belo Horizonte, têm até este sábado para fazer o resgate dos ingressos para as novas datas. A apresentação, inicialmente prevista para 24 de outubro, na Arena MRV, agora será realizada no Arena Hall. A banda também anunciou uma data extra, com apresentação no dia 23, no mesmo local. Clientes que já possuem ingressos podem escolher a data de acordo com a capacidade de cada apresentação. Os novos setores você confere por meio do site do Ticketmaster. Os shows do Kid Abelha em BH ocorrem às 9 da noite, de 23 e 24 de outubro. Mais informações pelo nosso site alvoradafm.com.br/eventos.
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0: Contagem na Grande BH recebe neste fim de semana o espetáculo Cabaré Coragem, do Grupo Galpão. Na montagem, o público é convidado a estabelecer uma relação com a cena em uma experiência única, que mistura música ao vivo, dança e variedades. Na peça, 7 atores sobem ao palco e se dividem em situações inesperadas. O espetáculo Cabaré Coragem, do Grupo Galpão, será apresentado neste domingo, 11 de outubro, 7 da noite, na Praça da Jaboticaba, em Contagem. O acesso é gratuito, mediante lotação do espaço. A classificação é de 16 anos e haverá interpretação em Libras. 11h57, eu sou o Bel Augusto, obrigado pela companhia, vou ficando por aqui. Para você é uma ótima sexta-feira, que já vem chegando. A gente volta a se encontrar amanhã, 8 da noite. Até lá.
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8: Nos anos 70, casa chique que se prezasse tinha um barzinho. E não era qualquer barzinho. Tinha madeira, espelho, garrafas à mostra e, claro, aqueles copos pendurados quase como parte da decoração, lembra? Depois eles desapareceram. Até ensaiaram uma volta nos últimos anos, mas não pegou, porque outro velho conhecido da casa está de volta, repaginado, muito mais prático e mais versátil. O carrinho de chá. Ele ocupa pouco espaço, não exige obra e pode circular pela casa servindo bebidas, café, livros, objetos ou virando parte mesmo da decoração num cantinho. É uma daquelas peças que provam que o design também sabe revisitar o passado sem ficar preso a ele. E olha, há verdadeiras joias nessa história, viu? Do Vértice de Sérgio Rodrigues e o JZ de Jorge Zalzupin ao carrinho Teca de Jader Almeida, existem muitos outros exemplares que transformaram essa peça utilitária em um verdadeiro objeto de desejo. Fique por dentro do Morar Contemporâneo. Ouça o DecoreArte no site da rádio e acompanhe mais conteúdos no Instagram You Can Find. Eu sou Janina Esther para a rádio Alvorada FM.

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1: Olá, querido ouvinte. Hoje a receita tem um sotaque mineiro e um ingrediente que é patrimônio na nossa mesa, a cachaça. Vamos preparar um frango na cachaça com cebola e ervas. Doure bem os pedaços de frango em uma panela com fio de óleo. Junte bastante cebola fatiada, alho, sal, pimenta do reino e um pouquinho de alecrim. Agora vem o segredo. Coloque meia xícara de cachaça, deixe o álcool evaporar, depois acrescente um pouco de caldo de galinha, tampe e cozinhe até o frango ficar macio e o molho bem saboroso. Para finalizar, cheiro verde, mais um pouquinho de cachaça, sirva com arroz branco, angu ou uma boa farofa. Porque em Minas, quando a cachaça entra na panela, até o frango ganha prosa. Bom apetite! Para tirar dúvidas ou saber mais, acesse este e outros podcasts através do nosso site alvoradafm.com.br ou no meu Instagram, Flávio Chapuri. Eu sou o Flávio Trombino para Alvorada FM.

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2: Alô, ouvintes leitores do Mundo Livro, minha dica de hoje é Zumbido, o primeiro romance de Vinícius Portela, publicado pela DBA Literatura. A história começa em abril de 23, quando um fenômeno inexplicável toma conta de um planeta. Um terço da humanidade passa a ouvir um zumbido. A ciência não consegue explicar sua origem e, claro, começam a aparecer teorias de todos os tipos. Dois pesquisadores chegam então à Ressaquinha, em Minas Gerais, onde o fenômeno é percebido com mais intensidade. Mark é americano, músico e engenheiro de som. Rosana é brasileira, professora de geofísica da Universidade Federal de Ouro Preto. Eles pertencem a comitês internacionais rivais, mas acabam envolvidos também por uma paixão. E o zumbido serve para Vinícius Portela falar de um mundo muito parecido com o nosso. Mineração, crise climática, ciência, teorias conspiratórias e essa enorme dificuldade contemporânea de separar informação de delírio. Meu nome é Afonso Borges e você pode ouvir e baixar todos os podcasts que eu falo no site alvoradafm.com.br.

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2: Dados da Federação Nacional das Associações de Revendedores de Veículos Automotores, a FENALTO, apontam que um carro que saiu de linha há cerca de 4 anos ainda é o mais vendido do país no mercado de usados e seminovos. É o Volkswagen Gol, que respondeu por quase 66.800 transações nesse segmento durante o último mês de setembro. O ranking dos carros usados mais vendidos prossegue com Fiat Strada, Chevrolet Onix, Hyundai HB20 e Fiat Palio, respectivamente, sendo que esse último também está fora de linha, já há cerca de 8 anos. No mais, ainda segundo a FENALTO, o setor teve queda de 1,3% em setembro em relação a agosto, mas ainda assim comercializou mais de 1,2 milhão de automóveis e comerciais leves durante o mês passado. Essa ligeira queda é reflexo direto do aumento das vendas de veículos zero quilômetro. E isso é normal. Geralmente, quando o mercado de carros novos sobe, o de usados cai, e vice-versa. No caso do setor de automóveis zero, houve alta de 1,1% em setembro em comparação a agosto e de expressivos 8,3% em relação ao mesmo mês do ano passado, com um total de 509 mil unidades emplacadas. Siga-me no Instagram, Alexandre Carneiro _ Carros, e baixe este e outros podcasts pelo site alvoradafm.com.br. Eu sou Alexandre Carneiro para a Rádio Alvorada.

0: 5:10. 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
6: 6:02. Olá, bom dia para você ligado aqui na 94,9 Alvorada FM de Belo Horizonte. Hoje é sexta-feira, dia 9 de outubro de 2026. Capital Mineira amanhece com tempo estável e céu limpo. Eu sou o Joênio Martins e a partir de agora levo a você as principais notícias do dia, começando pelos destaques. Polícia Militar combate venda irregular de animais silvestres na Grande BH. 270 mil passageiros devem passar pela rodoviária de Belo Horizonte durante o feriado prolongado. STF nega pedido de Eduardo Paes contra a anulação de votos de garotinho no Rio de Janeiro. Inadimplência recua e chega ao menor nível desde março. Comitê norueguês anuncia hoje o Nobel da Paz de 2026. Esportes, Atlético empata com o Xará paranaense fora de casa pelo Brasileirão. Já nas quadras, times disputam hoje a semifinal do Campeonato Mineiro Masculino de Vôlei. 6:03, feliz dia novo, sextou, vamos juntos.

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1: Agora são 6:09. A Polícia Federal cumpriu nesta quinta-feira em Uberlândia, no Triângulo Mineiro, 7 mandados de busca e apreensão contra grupo criminoso suspeito de fraudar financiamentos de veículos. Segundo investigações, os envolvidos usavam fotografias e biometria facial de terceiros para obter os recursos. Os integrantes da quadrilha se passavam por entregadores de brindes ou encomendas e, durante a abordagem, colhiam os dados pessoais das vítimas para cometer as irregularidades. Os envolvidos podem responder por crimes como obtenção fraudulenta de financiamento e associação criminosa. E diversos animais silvestres foram descobertos ontem pela Polícia Militar de Meio Ambiente, mantidos ilegalmente em casa em Vespasiano, na região metropolitana. Os agentes chegaram ao local após um homem ser abordado transportando uma arara canindé dentro de uma caixa. A PM, ele contou que mantinha outras espécies na residência dele e que os bichos eram vendidos pelo WhatsApp. Na casa foram encontrados filhotes de papagaio, tartarugas, cobra, um ouriço cacheiro, além de outros animais mantidos em condições de maus tratos. Durante a inspeção, os policiais ainda identificaram 2 cães vivendo em situações precárias de higiene. 6:11.

0: Alvorada FM, você ouviu Beyoncé, Honesty, Javan, Eu Te Devoro, Simply Red, If You Don't Know Me By Now. 6:18.
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0: A sexta-feira será de céu claro a parcialmente nublado, com possibilidades de chuva rápida no fim da tarde em Belo Horizonte e região metropolitana. Na capital mineira, a temperatura mínima prevista para hoje é de 19 graus, enquanto a máxima pode chegar aos 33, com a umidade relativa do ar em torno de 35%. Neste momento, temos céu claro e 21 graus em BH.
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3: Doar sangue é um ato humanitário que pode salvar vidas. 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
3: 6:23.

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1: Agora são 6h30. Cerca de 270 mil passageiros devem passar pela rodoviária de Belo Horizonte de hoje até o dia 19, devido ao feriado de Nossa Senhora Aparecida e à Semana das Crianças. Segundo a concessionária responsável pelo terminal, o aumento é de 3,22% em relação ao movimento do mesmo período do ano passado. Mais de 11 mil ônibus devem chegar ou partir da rodoviária. Entre os destinos mais procurados fora de Minas Gerais estão as cidades do Rio de Janeiro e São Paulo, além de Porto Seguro, na Bahia. Já entre os destinos mineiros, a procura é grande para municípios como Governador Valadares, São João del Rei e Diamantina. Já no Aeroporto Internacional de Belo Horizonte, a movimentação promete ser ainda maior. De acordo com a BH Airport, quase 356 mil passageiros devem embarcar ou desembarcar no terminal entre hoje e o dia 18. A estimativa representa crescimento de cerca de 21% em relação ao total de pessoas que passaram pelo aeroporto em 2023, quando 12 de outubro caiu em uma quinta-feira, favorecendo a emenda do feriado. O maior movimento é esperado na terça-feira, dia 13. Já ao longo do mês, a previsão é de aproximadamente 1 milhão 160 mil passageiros. Para atender a demanda, 114 voos extras foram programados. Os destinos mais procurados são Ilhéus, na Bahia, e Paraopebas, no Pará. 6h32.

0: Alvorada FM, você sabe porque ouvi Lil Sayer, More Than I Can Say, você ouviu também Alanis Morissette, King of Pain e Tim Maia, Telefone.
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0: O Aeroporto Internacional de Belo Horizonte opera normalmente na manhã desta sexta-feira. O voo 1305 da Gol, que partiria para São Paulo às 7h15, foi cancelado. Enquanto o 4029 da Azul, que chegaria de Ipatinga às 6h45, deve pousar em Confins às 7h37. Entre os principais aeroportos do país, também tem funcionamento normal os terminais de Congonhas e Guarulhos em São Paulo, além do Galeão e Santos Dumont, no Rio de Janeiro.
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0: Primeiras informações da nossa central de trânsito, Alvorada, repórter Iago Proença, e o seu destaque, muito bom dia.
4: Muito bom dia para você, Joênio, para você, ouvinte Alvorada. Destaque por estrada, Joênio. Uma carreta que transportava grãos tombou na altura do Bom Destino, da BR-381, interdita o trânsito nos dois sentidos. Motorista deixando Belo Horizonte, reduz a velocidade ali desde o bairro Goiânia, no anel rodoviário. No sentido inverso, também tem fila, desde a região de Ravena. Opção de desvio, passando pela MGC 262 por Caeté, compensa, ou então seguir por Santa Luzia e Itaquaraçu de Minas. 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Iago Proença para a Rádio Alvorada.
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7: O feriado está chegando e com ele aquela vontade de pensar em programações próximas a Belo Horizonte, para curtir os dias com muita tranquilidade, ar livre e conexões com a família, em especial com as crianças. O Inhotim é sempre uma excelente opção de passeio, assim como a região de Brumadinho. Pelo site Céu de Montanhas você encontra diversas atividades por lá. Aqui em BH, os nossos parques estarão abertos e todas as crianças poderão curtir atividades. Na segunda-feira do dia 12, o Parque do Palácio vai abrir de forma gratuita para que vocês possam aproveitar. Caminhar em volta da lagoa também é sempre uma boa programação para você fazer, seja com a família, seja a dois. Também dá para pensar em piqueniques com as crianças e muitas coisas que não envolvem necessariamente presentes, mas que trazem muita felicidade. Aproveitar o feriado é simples, basta usar a criatividade e reunir pessoas que você ama. Para rever essa dica, é só acessar alvoradafm.com.br/podcasts ou me procurar no Coisas de Mineiro. Sou Isabela Lapa para Alvorada FM.
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8: 15 para 7.

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1: 6:58, o Atlético empatou em 2-2 fora de casa com o Xará Paranaense em jogo disputado nesta quinta-feira pela rodada 29 da Série A do Brasileirão. O gol contra de Viveiros abriu o placar para o Galo no primeiro tempo, enquanto Lianco fez o segundo nos acréscimos da etapa complementar. O empate veio mesmo com a equipe de Eduardo Domingues jogando boa parte do segundo tempo, com um a menos devido à expulsão de Tomás Pérez por falta em Viveiros. Com o resultado, o Atlético segue na 7ª posição com 44 pontos. O próximo compromisso do time será no domingo contra o Santos na Arena MRV. Já o Cruzeiro volta a campo na segunda-feira quando enfrenta o Bragantino em São Paulo. Já nas quadras, 4 equipes disputam hoje no ginásio do Mineirinho a semifinal do Campeonato Mineiro Masculino de Vôlei. Às 6 da noite, o líder Minas enfrenta o Monte Carmelo, 4º colocado, enquanto na sequência, às 8:30, o Cruzeiro, vice-líder do torneio, pega o Praia Clube, ocupante da 3ª posição. A disputa pelo 3º lugar será no domingo, às 8 da manhã, antes da grande final marcada para às 11 horas. Agora faltando 6:07, em instantes, horário da propaganda eleitoral gratuita, você fica na Alvorada FM com muito mais música na internet. 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
1: Agora são 7h23. O ministro Cristiano Zanin, do Supremo Tribunal Federal, negou o pedido de Eduardo Paes, do PSD, para anular a decisão do Tribunal Superior Eleitoral que invalidou os votos de Anthony Garotinho, do Republicanos, na eleição para o governo do Rio de Janeiro. Segundo Zanin, a decisão não cabe ao Supremo, já que ainda existe a possibilidade de recurso no TSE. Com a anulação definida pela Justiça Eleitoral, uma sessão pública de retotalização dos votos será realizada amanhã no Tribunal Regional Eleitoral do Estado. A nova contagem deve dar a Douglas Ruas mais de 50% dos votos válidos, garantindo a vitória do candidato do PL, que disputaria o segundo turno com Eduardo Paes. E o ministro Alexandre de Moraes, também do STF, determinou ontem o início do cumprimento da pena do ex-deputado federal Eduardo Bolsonaro por coação em curso de processo. Ele foi condenado a 4 anos e 2 meses de prisão por interferir no julgamento do pai Jair Bolsonaro sobre a tentativa de golpe de Estado em 2022. A decisão levou em conta que Eduardo buscou sanções de um país estrangeiro contra autoridades brasileiras. Além da prisão, a condenação, que transitou em julgado em 3 de outubro, também prevê o cancelamento de todos os passaportes do ex-deputado, que vive nos Estados Unidos desde 2025. 7h24.

0: Na Alvorada FM, Maroon 5, She Will Be Loved. Você ouviu Roberta Campos e Nando Reis antes de Janeiro a Janeiro e Ted Swings, You're Still The One. Agora 7h32.
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0: Iago Proença de volta. Situação de momento na Pacelli, Iago.
2: Joênio, Avenida Cardeal Eugênio Pacelli segue com trânsito intenso no caminho para Belo Horizonte. Motoristas reduzem a velocidade desde o Jardim Riacho das Pedras até o acesso ao anel rodoviário. Opção de desvio, passando pela Avenida Francisco Firmo de Matos, compensa. No sentido inverso, Cardeal Eugênio Pacelli com trânsito moderado até a Praça Papa João 23. Nesse momento, vale a pena o motorista insistir. 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Iago Proença para a Rádio Alvorada.
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9: Sabe o cobogó, elemento vazado em alta hoje em dia? Chega mais, hoje eu te conto a história dele. O cobogó é brasileiro, nasceu no Recife em 1929 e nunca devia ter caído em desuso, pois é perfeito para o nosso clima. Seu nome engraçado é a junção da primeira sílaba do nome de seus três criadores, dois comerciantes e um engenheiro. Bom, pelo menos foram eles que patentearam essa ideia, mas essa ideia não surgiu do nada. Ela tem relação direta com tradições seculares da arquitetura de Alemar, mais precisamente com muxarabes árabes, rótulas e gelosias islâmicas e mouriscas que chegaram ao Brasil através dos portugueses e aqui foram adaptadas. Mas para

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1: Agora, faltando 14 minutos para as 8 horas, o índice de inadimplência no Brasil recuou 0,3% percentual, chegando a 29,6% em setembro na comparação com agosto. Segundo a Confederação Nacional do Comércio, o patamar é o menor desde março. A pesquisa também apontou queda no total de pessoas com dívidas a vencer. No mesmo período, a taxa de famílias com contas de cartão de crédito, carnê de loja, crédito consignado e outras despesas passou de 82% para 81,7%, a primeira retração do indicador em 2026. Para a CNC, o movimento representa um sinal positivo para a economia, que depende de medidas que favoreçam o acesso ao crédito para continuar a trajetória de queda.
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1: E a Bolsa de Valores de São Paulo fechou o pregão de ontem em alta de 0,94% aos 206.220 pontos. O dólar comercial valorizou 0,27% e foi vendido a R$ 5,02. Já o euro subiu 0,44%, negociado a R$ 5,63. 13 para as 8.

0: Cranberry, Zombie, Roger Daltrey, Without Your Love e Roupa Nova, Free Song. Agora faltando 6 para as 8.
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0: Presidentes do Senado e da Câmara miram em alianças para tentar a reeleição no ano que vem. As informações direto de Brasília com José Maria Trindade.
2: Pois não. Olha, mesmo com o crescimento do PL aqui no Congresso Nacional, os presidentes da Câmara, deputado Hugo Mota, e do Senado, senador Davi Alcolumbre, dizem que vão se reeleger para mais 2 anos. Na Câmara dos Deputados, o PL chega a partir de fevereiro com 121 deputados, o maior partido da casa. Mas Hugo Mota reuniu deputados eleitos e garante que já tem maioria para a reeleição. O PL duvida e já lançou o candidato líder do partido na Câmara, deputado Sóstenes Cavalcante. A ideia do PL é dominar a Câmara dos Deputados com os líderes do próprio partido, mas também do grupo de influência do ex-presidente Jair Bolsonaro. Já no Senado Federal, o senador Davi Alcolumbre reúne senadores eleitos na residência oficial e garante que já tem mais de 41 senadores apoiando a sua reeleição. O grupo do ex-presidente Jair Bolsonaro duvida e vai lançar a senadora Tereza Cristina como candidata à presidência do Senado. O grupo do PL já formou a maioria no Senado Federal. Davi Alcolumbre reclama muito da gestão e diz que está recebendo críticas demais e influencia até a sua própria família. De Brasília, José Maria Trindade para a Rádio Alvorada.
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0: Na Alvorada, você ouviu Pink, Just Give Me Reason, Michael Jackson, Heal the World. Agora são 8:04.
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0: A sexta-feira será de céu claro a parcialmente nublado, com possibilidade de pancadas de chuva à tarde em Belo Horizonte e região metropolitana. Na capital mineira, a temperatura mínima registrada hoje foi de 20 graus, enquanto a máxima pode chegar aos 34, com umidade relativa do ar em torno de 30%. Neste momento, temos céu claro e 24 graus em BH.
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0: Atualizações com Iago Proença. E agora, Iago.
3: Joênio, informação de semáforo em flash ali na altura do bairro Alto Barroca, deixando o trânsito complicado para o motorista na Avenida Amazonas, próximo ao cruzamento com a rua Chapecó. Motoristas em velocidade reduzida desde o bairro Nova Suíça. Opção de desvio passando pela Avenida Tereza Cristina compensa. No sentido inverso, trânsito livre, tanto na Avenida Amazonas quanto Tereza Cristina no caminho para Contagem. Se ele te impede de ir e vir, a violência doméstica, acione a Polícia Militar, ligue 190, Governo do Estado de Minas Gerais. Iago Proença para a Rádio Alvorada.
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3: Dados da Federação Nacional das Associações de Revendedores de Veículos Automotores, a FENALTO, apontam que um carro que saiu de linha há cerca de 4 anos ainda é o mais vendido do país no mercado de usados e seminovos. É o Volkswagen Gol, que respondeu por quase 66.800 transações nesse segmento durante o último mês de setembro. O ranking dos carros usados mais vendidos prossegue com Fiat Strada, Chevrolet Onix, Hyundai HB20 e Fiat Palio, respectivamente, sendo que esse último também está fora de linha, já há cerca de 8 anos. No mais, ainda segundo a FENALTO, o setor teve queda de 1,3% em setembro em relação a agosto. Mas ainda assim, comercializou mais de 1,2 milhão de automóveis e comerciais leves durante o mês passado. Essa ligeira queda é reflexo direto do aumento das vendas de veículos zero quilômetro. E isso é normal. Geralmente, quando o mercado de carros novos sobe, o de usados cai e vice-versa. No caso do setor de automóveis zero, houve alta de 1,1% em setembro em comparação a agosto e de expressivos 8,3% em relação ao mesmo mês do ano passado, com um total de 509 mil unidades emplacadas. Siga-me no Instagram, alexandre_carneiro_carros, e baixe este e outros podcasts pelo site alvoradafm.com.br. Eu sou Alexandre Carneiro para a Rádio Alvorada.
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4: 8:11.

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1: São 8h20. A Anvisa autorizou o início dos testes em humanos da primeira vacina brasileira contra a malária desenvolvida pela UFMG em parceria com a USP e o Laboratório Cristália. Nesta primeira fase, o estudo clínico com a Vivaxin deve avaliar a segurança e as reações do imunizante no organismo. A partir desses resultados, os pesquisadores devem avançar para as próximas etapas. O protocolo de estudos da Vivaxin prevê 48 participantes saudáveis com idades entre 18 e 59 anos que não tenham infecções prévias da doença. Os grupos receberão 3 doses da vacina ou placebo com intervalo de 28 dias entre elas. O acompanhamento deve durar aproximadamente 1 ano. E o MGEP possui agora mais uma funcionalidade. O aplicativo passa a contar com a aba Minhas Mamografias, na qual usuárias do SUS conseguem acompanhar o histórico dos últimos exames realizados. A ferramenta ainda traz orientações sobre a data em que a próxima mamografia deve ser agendada nas unidades básicas de saúde. Para utilizar o serviço, basta entrar no MGEP com o login gov.br, acessar a aba Saúde e depois Minhas Mamografias. A faixa de rastreio da mamografia atualmente é entre 40 e 74 anos. O exame é a principal forma de detectar precocemente o câncer de mama, tipo da doença que mais mata mulheres no mundo. 8 e

0: Desiree na Alvorada FM, You Gotta Be, Died White Flag e Tribalistas, Velha Infância, 8:29.
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0: Iago Proença e mais um panorama do trânsito.
2: De volta com você, Joênio. Falamos agora da rodovia Fernão Dias, no caminho para o sul de Minas e São Paulo. O trânsito segue intenso na chegada ao bairro Dom Bosco, ainda reflexo de ocorrência de mais cedo. Motoristas em velocidade reduzida desde a montadora de veículos. Opção de desvio pela via expressa não compensa, pois por lá, na chegada ao Jardim das Alterosas, também tem ocorrência deixando o trânsito travado. Neste contexto, opção de desvio passando pela Avenida Juiz Marco Túlio Isaac ajuda o motorista a ganhar tempo. Aproveite essa oportunidade. 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Iago Proença para a Rádio Alvorada.
0: Valeu, Iago. Agora são 8:29. Atlético demonstra valentia ao buscar um empate e consistência para avançar a decisão da Sul-Americana. Os detalhes você confere já já no comentário de Paulo Vinícius Coelho na prancheta do PVC.
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6: Hoje eu vou conversar com a Ludmila Araújo um pouquinho sobre como a escola pode trabalhar a respeito das emoções, do desenvolvimento socioemocional dos estudantes. 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
7: Bom, na prática, de forma geral, a gente visa ali ajudar o estudante a se conhecer, a reconhecer as suas emoções e a compreender também como que aquelas emoções elas vão intervir nas suas ações, nos seus comportamentos.
6: E aí vai fazer com que ele aprenda, né, a errar, a acertar, a tentar de novo, mais pronto e mais seguro para enfrentar a vida adulta.
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3: O Galo foi valente. Perdia por 1-0, gol de Kevin Vargas, foi buscar o empate com o Bernard. Perdia por 2-1, gol de Kevin Viveiros e Bianco, foi buscar o empate aos 52 do segundo tempo. E os 44 pontos, mantém o Galo na 7ª posição, mas agora já mais encostado no Bahia, porque o Palmeiras venceu o Bahia e ajudou o Galo, também o Cruzeiro. O Cruzeiro se consolida na 5ª colocação, que leva para a Libertadores, com o Bahia em 6º, graças ao triunfo palmeirense em São Paulo. O Galo tá chegando e pode se classificar para Libertadores em 6º lugar, eventualmente até em 7º, mas tá mais próximo da classificação real para Libertadores. Valentia para ir buscar um empate, certeza que o time tem consistência para ganhar a vaga na decisão da Copa Sul-Americana, porque a semana que vem vai ser decisiva nesse sentido. Montevideo Wanderers e então decisão em Barranquilla. Paulo Vinícius Coelho, PVC, Alvorada FM.
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4: 8h35.

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1: Agora faltam 18 minutos para as 9 horas. A jurista sul-africana Nvi Pillay, de 85 anos, foi a ganhadora do Nobel da Paz 2026. De acordo com o comitê norueguês responsável pelo prêmio, ela foi laureada pelos esforços em torno da paz e do direito internacional. Na trajetória dela consta uma garantia de que Nelson Mandela tivesse acesso a um advogado quando estava preso durante o apartheid, o julgamento do genocídio em Ruanda e a presidência do Comitê da ONU, que concluiu que Israel cometeu genocídio em Gaza. Ela também foi a primeira mulher não branca na Suprema Corte da África do Sul. Nvi será agraciada com uma medalha de ouro e mais de 6 milhões de reais.
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1: E a capital mineira recebe entre os dias 12 e 16 de outubro uma homenagem especial a Rogério Falabella, um dos maiores nomes das artes cênicas em Minas e no Brasil, idealizada por suas filhas Débora, Cíntia e Júnia. A programação, batizada de O Teatro de Rogério Falabella, reúne leituras de textos, sessões de cinema e bate-papo. Um dos destaques é a leitura dramatizada do texto Depois daquele baile, que ganhou adaptação para o cinema.

cinema, seguida de bate-papo com o diretor Roberto Bontempo. A programação de O Teatro de Rogério Falabella será dividida em dois espaços, o Cine Teatro Brasil e o Teatro Feluma. Mais informações você encontra em nosso site acessando alvoradofm.com.br. Agora 17 minutos para as 9.

0: Agora faltando 9 para as 9, você ouviu na Alvorada Titãs, Epitáfio, Spandau Ballet, True e Duran Duran, Come and Dawn. 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
0: Vamos às informações, de volta. Iago Proença, Caminhos, Anel, sentido Vitória.
2: Júnior, no anel rodoviário tem lentidão no caminho para Vitória, desde o trevo do Madre Gertrudes até a cabeceira do antigo aeroporto do bairro Carlos Prates. Reflexo de manutenção neste trecho, opção de desvio, passando pela pista marginal em alguns pontos ou então pela Avenida Tereza Cristina. Se ele te segue por aí, é violência doméstica. 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Iago Proença para a Rádio Alvorada.
0: Ok, valeu, Iago.
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0: Agora faltam 8 minutos para as 9 horas. Estes foram os destaques do Painel Alvorada, primeira edição desta sexta-feira. Polícia Militar combate venda irregular de animais silvestres na Grande BH. 270 mil passageiros devem passar pela rodoviária de Belo Horizonte durante feriado prolongado. STF nega pedido de Eduardo Paes contra anulação de votos de garotinho no Rio de Janeiro. Inadimplência recua e chega ao menor nível desde março. Jurista sul-africana vence Prêmio Nobel da Paz 2026. Esportes, Atlético empata com o Xará Paranaense fora de casa pelo Brasileirão. Já nas quadras, 4 times disputam hoje a semifinal do Campeonato Mineiro Masculino de Vôlei. Mais informações você confere no Repórter Alvorada e Alvorada Express durante nossa programação e no Painel Alvorada, segunda edição, a partir das 5 da tarde. Continue conosco, excelente dia, sextou, agora faltam 7 para as 9.
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0: 5 para as 9.

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9: Muito bem, agora faltando 2 minutos para as 9. Vai rolar uma hora direto só de música, então ouça o que vem por aí.
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Primeira parte do bônus, você ouviu Kenny Somewhere All We Know, Paralamas do Sucesso, La Bella Luna e Tina Turner, What's Love Got To Do With. Agora são 9h24, fique sempre em boa companhia com a Alvorada FM. Foi que você baixa o nosso app e acessa o nosso site também e aproveita para deixar a Alvorada FM cada vez mais com a sua cara, e você pode também votar na sua música preferida apertando o joinha verde para tocar mais ou o joinha vermelho para não tocar mais. Assim, você deixa a Alvorada FM cada vez mais gostosa de ouvir e com a sua cara. Participe e dê sua opinião. 9h25, segue o bônus.

0: E quem fechou o bônus dessa hora foi a Sade. Você ouviu Hang to Your Love, George Michael e Paul McCartney, Rio de Pan, Spice Girls, Viva Forever. Agora faltando 6 minutos para as 10 horas.
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0: O Ministério da Educação anunciou a construção de um novo prédio para abrigar os laboratórios da Universidade Federal de Pernambuco, atingidos por um incêndio na quarta-feira. Segundo a pasta, o novo espaço terá cerca de 7 mil metros quadrados, o dobro da antiga estrutura. O investimento gira em torno de 28 milhões de reais e inclui a recomposição dos equipamentos usados pelos estudantes para desenvolvimento de pesquisas. A Polícia Federal instaurou o inquérito para apurar as causas do incêndio. O local abrigava laboratórios de fármacos, genética e inovação terapêutica. E Belo Horizonte recebe a partir da próxima terça-feira o Congresso Brasileiro de Pediatria, principal encontro da especialidade no país. Promovido pelas Sociedades Brasileira e Mineira de Pediatria, o evento contará com debates e palestras sobre temas como obesidade infantil, epilepsia e saúde mental, além de simpósios relacionados à saúde ambiental, aleitamento materno e reanimação pediátrica. De volta à capital mineira, após 40 anos, o Congresso deve reunir cerca de 5.500 pessoas entre os dias 13 e 17 de outubro, em locais como o Expo Minas e a Associação Médica de Minas Gerais. A programação completa do Congresso Brasileiro de Pediatria você confere no site sbp.com.br. Repetindo, sbp.com.br. 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Agora faltam 3 minutos para as 10.
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0: Agora faltam 2 para as 10.
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0: Alvorada FM, você ouviu o Léo Jaime, Preciso Dizer Que Te Amo, Madonna Secret e Alex Warren Ordner. Agora são 10h23.
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0: A Bolsa de Valores de São Paulo está em alta de 1,08% aos 208.455 pontos. Dólar comercial tem baixa de 0,5%, vendido a R$ 4,99. Já o euro tem baixa de 0,64%, negociado a R$ 5,59. Sexta-feira tem manhã de céu claro a parcialmente nublado em Belo Horizonte e região metropolitana. Máxima de hoje deve chegar a 34 graus com umidade relativa do ar em torno de 30%. Ouça logo mais no Repórter Alvorada. Inflação sobe 0,82% em setembro, aponta IBGE. 10h24, música e informação.
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0: Iago Proença de volta, atualizando informações sobre a BR-381.
2: Gênio, trânsito liberado na BR-381, na altura do Bom Destino. De acordo com a Polícia Rodoviária Federal, aquele veículo que havia tombado na madrugada desta sexta-feira já foi destombado. Pista liberada e limpa. Neste momento, o motorista ainda enfrenta lentidão nos dois trechos, tanto para quem segue em direção à Vitória, quanto no caminho para Belo Horizonte. Opção de desvio, passando pela MGC 262, compensa, mas muita atenção e cautela, pois o trecho é bastante sinuoso. Ainda sobre rodovias, BR-040 entre Belo Horizonte e Itabirito com trânsito livre nos dois sentidos. 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Iago Proença para a Rádio Alvorada.
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1: 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E a temperatura?
2: Alto da Raja, agora 30 graus.
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0: Alvorada FM, você ouviu WX Beautiful Nathan Brew Return e Skunk Esquecimento. Agora faltando 6 minutos para as 11.
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0: Começa hoje o prazo para que bancos devolvam saldos remanescentes que estavam em plataformas de apostas esportivas. As instituições financeiras têm até o dia 14 de agosto para depositar os valores na conta do apostador. O prazo para resgate voluntário dos recursos terminou na segunda-feira. Na terça, um dia depois, sites e aplicativos de bets regulamentadas que operavam no Brasil saíram do ar. Saldos que ainda estavam em contas foram informados aos bancos pelas empresas mediante identificação por CPF. As medidas cumprem o cronograma do governo federal previsto em medida provisória que proibiu as bets no país. E a inflação oficial do país, medida pelo IPCA, subiu 0,82% em setembro, informou hoje o IBGE. O resultado é 1,14 ponto percentual maior que o registrado no mês anterior, quando o indicador caiu 0,32%. Todos os 9 grupos de produtos e serviços pesquisados tiveram alta no período, com destaque para a área de habitação, puxada pela alta no custo da energia elétrica residencial. Outras contribuições importantes vieram dos setores de transporte, alimentação e bebidas. Com o resultado de setembro, o IPCA acumula alta de 3,95% no ano e de 4,58% nos últimos 12 meses. 5 minutos para as 11. 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
3: Alvorada FM, 3 para as 11. 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
4: Muito bom dia, uma excelente sexta-feira e fim de semana. 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

Começando muito bem essa primeira parte do bônus com Jota Quest, o descobridor dos sete mares, Lizzie Sandfield, Baby Comeback e Terry Desari, KC e Am's I Ready. 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O bônus de uma hora só de música continua com Will to Power, Baby I Love Your Way.

0: Encerrando mais uma edição do Bônus com Jason Mraz, Love Someone, KC and the Sunshine Band, Keep It Coming Love e Phil Collins, You'll Be My Heart. Agora faltando 6 minutos para o meio-dia e vamos à apuração do resultado da promoção cultural. A ganhadora que leva um par de ingressos para assistir à Orquestra Ouro Preto em A Metamorfose, que acontece no domingo às 11 horas no Sesc Paládio, é a Rejane Ramalho dos Santos, que respondeu certo. O cantor e compositor baiano, que é autor da música Andar com Fé, é o Gilberto Gil. Parabéns, Rejane Ramalho dos Santos. Nossa equipe vai entrar em contato para instruções.
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Meio-dia 10, boa tarde. Um avião de pequeno porte caiu agora há pouco no pátio de manutenção do metrô no bairro São Gabriel, região nordeste de Belo Horizonte. Segundo o Corpo de Bombeiros de Minas Gerais, o piloto e único ocupante da aeronave morreu carbonizado. O motor tentava fazer um pouso forçado quando atingiu a fiação elétrica e parte da estrutura do galpão. O avião caiu sobre os trilhos do metrô, mas não atingiu nenhuma composição na linha férrea. Seis equipes dos bombeiros atuam no combate ao incêndio. E a Rua dos Bonifácios, em frente à estação metrô Eldorado, em Contagem, será interditada a partir das 8 da manhã deste sábado para obras emergenciais.

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tinha suspirado, tinha beijado o papel devotamente. Era a primeira vez que lhe escreviam aquelas sentimentalidades, e o seu orgulho dilatava-se ao calor amoroso que saía delas, como um corpo ressequido que se estira num banho tépido. Sentia um acréscimo de estima por si mesma e parecia-lhe que entrava, enfim, numa existência superiormente interessante, onde cada hora tinha o seu encanto diferente.

0: Na Alvorada FM você ouviu Beatles, Here Comes the Sun, Take That Back for Good e Marisa Monte, Amor, I Love You.
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0: A Bolsa de Valores de São Paulo está em alta de 1,44% aos 209.187 pontos. O dólar comercial tem baixa de 0,83%, vendido a R$ 4,98. O euro tem baixa de 0,98%, negociado a R$ 5,58. A sexta-feira tem tarde de céu claro a parcialmente nublado em Belo Horizonte e região metropolitana. A máxima hoje deve chegar a 34 graus, com umidade relativa do ar mínima em torno de 30%. Ouça logo mais no Repórter Alvorada. 270 mil pessoas devem passar pela rodoviária de Belo Horizonte durante o feriado prolongado de Nossa Senhora Aparecida.
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0: Novas informações com o repórter Diego Costa. Boa tarde para você, Diego.
2: Oi, Flávia. Boa tarde para você também. Para o ouvinte Alvorada, na Avenida Cristiano Machado, tem trânsito bem lento agora no sentido Vetor Norte, passando ali pela região de Venda Nova, por causa das obras também, uma ocorrência próximo à Avenida Vilarinho. Você deixando agora o centro rumo ao Vetor Norte, compensa mais o caminho pela Avenida Antônio Carlos e também Pedro I. Ainda sobre a Cristiano Machado, também tem ponto de atenção na altura da estação São Gabriel, no número 5.600. Ocorre neste momento o trabalho dos bombeiros em função da queda de uma aeronave em um pátio de manutenção da estação São Gabriel. Neste ponto, a pista está fechada, então você, ouvinte Alvorada, atenção também para esse ponto na Avenida Cristiano Machado, próximo à estação São Gabriel, com a queda de uma aeronave na tarde desta sexta-feira. 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Diego Costa para a Rádio Alvorada.
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5: Olá, querido ouvinte. Hoje a receita tem um sotaque mineiro e um ingrediente que é patrimônio na nossa mesa: a cachaça. Vamos preparar um frango na cachaça com cebola e ervas. Doure bem os pedaços de frango em uma panela com fio de óleo. Junte bastante cebola fatiada, alho, sal, pimenta do reino e um pouquinho de alecrim. Agora vem o segredo. Coloque meia xícara de cachaça, deixe o álcool evaporar, depois acrescente um pouco de caldo de galinha, tampe e cozinhe até o frango ficar macio e o molho bem saboroso. Para finalizar, cheiro verde, mais um pouquinho de cachaça, sirva com arroz branco, angu ou uma boa farofa. Porque em Minas, quando a cachaça entra na panela, até o frango ganha prosa. Bom apetite! Para tirar dúvidas ou saber mais, acesse este e outros podcasts através do nosso site alvoradafm.com.br ou no meu Instagram, Flávio Chapuri. Eu sou o Flávio Trombino para Alvorada FM.

0: Alvorada FM, você sabe porque houve Lionel Rich, All Night Long, Rita Lee, Agora Só Falta Você e Alicia Keys, Empire State of Mind. Agora 1:03.
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0: Cerca de 270 mil passageiros devem passar pela rodoviária de Belo Horizonte de hoje até o dia 19, devido ao feriado de Nossa Senhora Aparecida e a Semana da Criança. Segundo a concessionária responsável pelo terminal, o aumento é de 3,22% em relação ao movimento do mesmo período do ano passado. Mais de 11 mil ônibus devem chegar ou partir da rodoviária. Entre os destinos mais procurados fora de Minas Gerais estão as cidades do Rio de Janeiro e São Paulo, além de Porto Seguro, na Bahia. Já entre os destinos mineiros, a procura é grande por municípios como Governador Valadares, São João del Rei e Diamantina. Já no Aeroporto Internacional de Belo Horizonte, a movimentação promete ser ainda maior. De acordo com a BH Airport, quase 356 mil passageiros devem embarcar ou desembarcar no terminal entre hoje e o dia 18. A estimativa representa crescimento de cerca de 21% em relação ao total de pessoas que passaram pelo aeroporto em 2023, quando 12 de outubro caiu em uma quinta-feira, favorecendo a emenda do feriado. O maior movimento é esperado na terça-feira, dia 13. Já ao longo do mês, a previsão é de aproximadamente 1.160.000 passageiros. Para atender a demanda, 114 voos extras foram programados. Voltamos com outras notícias no Repórter Alvorada, edição das 2 horas. 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
0: No alto da Raja Gabalha faz 32 graus.
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12: Muito boa tarde, uma excelente sexta-feira, um ótimo fim de semana para você que está na Alvorada FM de Belo Horizonte. Agora 1:10.
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Encerrando muito bem a primeira parte do bônus com Michael Jackson, The Way Make Me Feel, Magic Road e Sade, King of Sorrow. Agora 1h36. 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O bônus de uma hora só de música continua com Olivia Newton-John, Suddenly.

0: E assim a gente encerra muito bem mais esta edição do Bônus de Uma Hora Só de Música com Tina Turner, Let's Stay Together, Patufu, Sobre o Tempo e Terry Swims, I Lose Control. Agora 2:03.
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0: Um avião de pequeno porte caiu no fim desta manhã no pátio de manutenção do metrô no bairro São Gabriel, região nordeste de Belo Horizonte. Segundo o Corpo de Bombeiros de Minas Gerais, o piloto, único ocupante da aeronave, morreu carbonizado. A perícia da Polícia Civil e Rabecão foram acionados e, segundo a atualização mais recente, já haviam feito a retirada do corpo. Segundo a ANAC, Agência Nacional de Aviação Civil, o monomotor estava em situação regular, com registro para uso privado. A aeronave que havia saído do aeroporto da Pampulha faria um pouso em Juatuba, na região metropolitana de Belo Horizonte, e retornaria em seguida para BH. Ainda segundo os militares, o avião atingiu o galpão de manutenção do metrô e depois um poste da estrutura elétrica que alimenta o local. Na sequência, caiu em uma linha secundária utilizada para manobras de vagões em manutenção. Nenhum funcionário da Metrô BH ficou ferido e nenhuma composição na linha aérea férrea, aliás, foi atingida. Com isso, as operações do metrô não foram afetadas. Já a energia foi desligada somente nas linhas da oficina para permitir o trabalho dos bombeiros. Voltamos com outras informações daqui a pouco no Alvorada Express. 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
4: Errar faz parte do jogo e ajuda a aprender, né? 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
4: Como é que você acha que ela pode fazer para que eles se fortaleçam e, inclusive, também aprendam a se frustrar e conseguir lidar com o erro ali?
5: 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Eu acho que a partir desse momento em que a família demonstra esse interesse, a criança e o adolescente, ele tem muito mais vontade de contar, vontade de falar.
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1: 12:07.
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0: Na Alvorada FM, Beyoncé Replaceable, Marisa Monte na estrada e George Michael Careless Whisper. 2h32.
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0: A Bolsa de Valores de São Paulo está em alta de 1,07% aos 208.421 pontos. O dólar comercial tem queda de 0,71%, vendido a R$ 4,98. O euro tem baixa de 0,6%, negociado a R$ 5,58. Região metropolitana de Belo Horizonte tem céu claro a parcialmente nublado, agora faz 32 graus. No alto da Avenida Raja Gabalha. Ouça logo mais no Repórter Alvorada. Inadimplência recua e chega ao menor nível desde março.
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2: 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Boa tarde.

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0: Alvorada FM, você sabe porque houve Kenny Rogers e Dolly Parton, Islands in the Stream, In Excess by My Side, Elton John, Candle in the Wind.
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0: O índice de inadimplência no Brasil recuou 0,3 ponto percentual, chegando a 29,6% em setembro, na comparação com agosto. Segundo a Confederação Nacional do Comércio, o patamar é o menor desde março. A pesquisa também apontou queda no total de pessoas com dívidas a vencer. No mesmo período, a taxa de famílias com contas de cartão de crédito, carnê de loja, crédito consignado e outras despesas passou de 82% para 81,7%, a primeira retração em 2026. Para a CNC, as variações representam um movimento positivo da economia, que depende de medidas que favoreçam o acesso ao crédito para ser mantido. E a inflação oficial do país, medida pelo IPCA, subiu 0,82% em setembro, informou hoje o IBGE. O resultado é 1,14 ponto percentual maior que o registrado no mês anterior, quando o indicador caiu 0,32%. Todos os 9 grupos de produtos e serviços pesquisados tiveram alta no período, com destaque para a área de habitação, puxada pela alta no custo da energia elétrica residencial. Outras contribuições importantes vieram dos setores de transporte e alimentação e bebidas. Com o resultado de setembro, o IPCA acumula alta de 3,95% no ano e de 4,58% nos últimos 12 meses. Voltamos com outras informações no Repórter Alvorada, edição das 4 horas. Agora são 3 horas e 3 minutos. Você está na Alvorada FM de Belo Horizonte. Eu sou a Flávia Abreu, fico por aqui. A partir de agora, em sua companhia, Giovanni Gandra. Para você, uma ótima sexta-feira, um excelente fim de semana.
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6: Olá, uma excelente tarde para você acompanhando a programação da Alvorada FM 94,9. Você sabe por que ouve. A partir de agora, então, o bônus, uma hora só de música. E no final do bônus, dois pares de ingressos de cinema da Rede Cinearte. Participe respondendo a seguinte pergunta: qual é o nome da franquia de filmes de robôs alienígenas? Lembra? Optimus Prime, Bumblebee? Pois então, mande já a sua resposta por mensagem de texto através do nosso WhatsApp, 319-9981-5757. O primeiro a enviar a resposta correta vai ganhar os dois pares de ingressos de cinema da Rede Cinearte. Nome do ganhador no final do bônus, que começa agora.
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1: Fechando a primeira sequência do bônus, Kelly Clarkson, Breakaway, Sting Fragile e Shania Twain Dawn. Daqui a pouquinho, no final do bônus, nós temos um par de ingressos, aliás, dois pares de ingressos de cinema da Rede Cinearte. E para participar é muito fácil, é só responder através do nosso WhatsApp 31999815757, enviando a resposta e o seu nome completo, a seguinte pergunta: qual é o nome da franquia de filmes de robôs alienígenas que tem os personagens Optimus Prime e Bumblebee? O primeiro a enviar a resposta correta ganha os dois pares de ingressos de cinema da Rede Cinearte. Daqui a pouquinho, no final do bônus, o nome do ganhador. E o bônus continua agora, 3h32.

0: Fechamos o bônus, uma hora só de música com Dire Straits, Sultans of Swing, Titans, Go Back, Coldplay, My Universe. Quem participou aqui com a gente leva os dois pares de ingressos de cinema da rede CineArte é Daniel Júnior Martins Ramos. A franquia de filmes de robôs alienígenas que tem os personagens Optimus Prime e Bumblebee é Transformers. Parabéns, Daniel. A nossa equipe vai entrar em contato para instruções.
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0: A Prefeitura de Belo Horizonte convocou a população a denunciar possíveis criadouros do Aedes aegypti, vetor da dengue, zika e chikungunya. Neste ano, até setembro, foram realizados cerca de 1.200 chamados com informações de focos do mosquito na capital. Os motivos mais comuns envolvem imóveis abandonados, obras inacabadas e piscinas sem manutenção. A denúncia pode ser feita de forma anônima pelo telefone 156, aplicativo BH-SIM ou pelo portal de serviços da Prefeitura. As informações são repassadas às equipes de vigilância e controle de zoonoses que vistoriam os locais e orientam os responsáveis para a eliminação do risco. E o MGApp possui agora mais uma funcionalidade. O aplicativo passa a contar com a aba Minhas Mamografias, na qual usuários do SUS conseguem acompanhar o histórico dos últimos exames realizados. A ferramenta ainda traz orientações sobre a data em que a próxima mamografia deve ser agendada nas unidades básicas de saúde. Para utilizar o serviço, basta entrar no MGApp com o login gov.br, acessar a aba Saúde e depois Minhas Mamografias. A faixa de rastreio da mamografia atualmente é entre 40 e 74 anos. O exame é a principal forma de detectar precocemente o câncer de mama, tipo da doença que mais mata mulheres no mundo. 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

0: Alvorada FM, Barão Vermelho e Cazuza, Beth Balanço. Antes, Black Street com Rap Song, Tay Watts, Jake Coco e Corey Gray, The Reason. Agora 4h35.
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0: A Bolsa de Valores de São Paulo está em alta de 1,17% aos 208.637 pontos. O dólar comercial tem queda de 0,80%, vendido a R$ 4,98. Já o euro opera em baixa de 0,91%, negociado a R$ 5,58. Região metropolitana de Belo Horizonte tem céu com sol e muitas nuvens. Agora faz 30 graus no alto da Avenida Raja Gabalia. Ouça logo mais no painel Alvorada, segunda edição. Governo de Minas apresenta cronograma para transição de mandato. Agora 4h36.
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0: As primeiras informações com Emerson Rodrigues, falando sobre a MGC 356. Boa tarde, Emerson.
3: Boa tarde, Giovanni. Boa tarde, ouvinte. Alvorada, MGC 356, no sentido Olhos d'Água, está parcialmente interditada na altura da Mata da Copasa. E a lentidão antes do trevo do shopping do Belvedere, por causa dessa restrição de faixa. Motorista, na ligação entre a região do Belvedere e o anel rodoviário, você ganha tempo por vias internas dos bairros Buritis, Palmeiras e Betânia. E com o feriado prolongado chegando, o trânsito é lento agora na saída para o Rio de Janeiro pela BR-040, desde a região da Mutuca até a passagem pelo bairro Jardim Canadá. Excesso de veículos sem ocorrência registrada até o momento. Paciência nesse trecho e boa viagem, motorista. 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Esperamos você. Emerson Rodrigues para a Rádio Alvorada.
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0: 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Você sabe por que houve? U2, The Sweetest Thing, Samuel Rosa e Lou Borges, O Trem Azul, Boys Only, Father and Son. Agora 5 horas.
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3: Doar sangue é um ato humanitário que pode salvar vidas. 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
2: 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E a temperatura?
0: No alto da Raja Gabalha, 30 graus.
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3: Olá, boa tarde. Eu sou Giovanni Gandra e vamos juntos no Painel Alvorada, segunda edição. Belo Horizonte tem céu parcialmente nublado. Neste momento faz 30 graus no alto da Avenida Raja Gabária. Confira agora as principais notícias desta sexta-feira, 9 de outubro de 2026. Dois aviões caem em Minas Gerais nesta sexta-feira. Acidente em BH deixa piloto morto e outro envolve a aeronave da Polícia Militar em Ipatinga. Saiba o que abre e fecha em Belo Horizonte durante o feriado prolongado de Nossa Senhora Aparecida. Defesa Civil alerta para onda de calor ao longo da próxima semana na capital mineira. Governo de Minas apresenta cronograma para transição de mandato. Inflação medida pelo IPCA sobe 0,82% em setembro, aponta IBGE. 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Agora 5 e 6.

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1: 5:14. Saiba agora o que abre e fecha em Belo Horizonte ao longo do feriado prolongado de Nossa Senhora Aparecida, celebrado na próxima segunda-feira. O comércio poderá funcionar com estabelecimentos de rua liberados. Os shoppings Cidade Norte e Anchieta estão autorizados a funcionar das 10 da manhã às 4 da tarde e os demais shoppings das 2 da tarde às 8 da noite. Supermercados também poderão abrir as portas, de acordo com a AMES, associação que representa o setor no estado. Já as agências bancárias não farão atendimento presencial no feriado. Contas com vencimento no dia 12 de outubro poderão ser pagas sem acréscimos ou juros na terça-feira. O Dia de Nossa Senhora também vai afetar a operação de órgãos e serviços da Prefeitura de BH. Centros de saúde estarão fechados durante o feriado. UPAs, o Hospital de Lombéres, o SAMU e os Centros de Referência em Saúde Mental, porém, funcionam normalmente. O Zoológico, o Jardim Botânico e o Aquário do Rio São Francisco vão receber o público na segunda, enquanto diversos parques terão horário de domingo. Já o transporte coletivo vai operar com quadro de horários de feriado. A coleta de lixo será realizada normalmente na segunda-feira, com exceção da coleta seletiva. Mais informações em pbh.gov.br. Alvorada FM 5:16.

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1: 5h24. Dois aviões caíram em Minas Gerais nesta sexta-feira. Em Belo Horizonte, um avião de pequeno porte caiu no fim desta manhã no pátio de manutenção do metrô, no bairro São Gabriel, região nordeste da capital. Segundo o Corpo de Bombeiros de Minas Gerais, o piloto e único ocupante da aeronave morreu carbonizado. A perícia da Polícia Civil e Rabecão foram acionados e fizeram a retirada do corpo. Segundo a ANAC, Agência Nacional de Aviação Civil, o monomotor estava em situação regular, com registro para uso privado. A aeronave, que havia saído do aeroporto da Pampulha, faria um pouso em Juatuba, na região metropolitana, e retornaria em seguida para BH. Ainda segundo os militares, o avião atingiu o galpão de manutenção do metrô e depois um poste da estrutura elétrica que alimenta o local. Na sequência, caiu em uma linha secundária utilizada para manobras de vagões em manutenção. Nenhum funcionário da Metrô BH ficou ferido e nenhuma composição na linha férrea foi atingida. Com isso, as operações do metrô não foram afetadas. Já a energia foi desligada somente nas linhas da oficina para permitir o trabalho dos bombeiros. Já no Vale do Aço, um avião da Polícia Militar de Minas Gerais caiu nesta tarde, próximo ao aeroporto de Ipatinga, em Santana do Paraíso. A aeronave saiu de Belo Horizonte e, segundo informações preliminares, ao menos 3 policiais estavam a bordo. O Corpo de Bombeiros atende a ocorrência. 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

0: Alvorada FM, Michael Bublé, Everything. Roberta Campos, Todo Dia, Eurythmix, The Miracle of Love. 5h33.
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0: A sexta-feira em Belo Horizonte é de céu parcialmente nublado, com chance de pancadas de chuva, raios e rajadas de vento ocasionais a partir da tarde. Os termômetros variaram hoje entre 34 e 20 graus. Já a umidade relativa do ar mínima ficou em torno de 30% à tarde. Agora faz 30 graus no alto da Avenida Raja Gabária.
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0: As informações com Emerson Rodrigues, o trânsito na Via Delta.
3: Giovanni, caminhão com defeito bloqueia parcialmente o trânsito na subida da Via Delta, pertinho do anel rodoviário, região do Trevo do Califórnia, e por isso o trânsito é lento em toda a extensão da Via Delta. Há impactos também na reta do Califórnia, na chegada BH pela BR-040. Motorista, você pode desviar pela Via Expressa e Avenida Teleférico nas duas direções. Esse trajeto ajuda você a ganhar tempo. 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Emerson Rodrigues para a Rádio Alvorada.
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5: Como é que a escola pode ajudar o estudante a construir essa rotina de estudo diário ao longo do ensino médio?
6: Planejamento, consistência, acolhimento, inteligência emocional, acompanhamento também da escola, da família. Eu acho que tudo isso está nessa formação integral desse estudante para o desenvolvimento dessa rotina e cultura de estudo.
7: E uma coisa que é muito importante também são as válvulas de escape, né? A gente não pode achar que o aluno chegou ali no ensino médio e aí ele vai agora largar aquela aula de música que ele tanto gostava, porque esse é o momento de ter aquele descanso mental. O nosso cérebro, ele é um músculo e ele precisa daquele respiro.
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4: O feriado está chegando e com ele aquela vontade de pensar em programações próximas a Belo Horizonte, para curtir os dias com muita tranquilidade, ar livre e conexões com a família, em especial com as crianças. O Inhotim é sempre uma excelente opção de passeio, assim como a região de Brumadinho. Pelo site Céu de Montanhas você encontra diversas atividades por lá. Aqui em BH, os nossos parques estarão abertos e todas as crianças poderão curtir atividades. Na segunda-feira do dia 12, o Parque do Palácio vai abrir de forma gratuita para que vocês possam aproveitar. Caminhar em volta da lagoa também é sempre uma boa programação para você fazer, seja com a família, seja a dois. Também dá para pensar em piqueniques com as crianças e muitas coisas que não envolvem necessariamente presentes, mas que trazem muita felicidade. Aproveitar o feriado é simples, basta usar a criatividade e reunir pessoas que você ama. Para rever essa dica, é só acessar alvoradafm.com.br/podcasts ou me procurar no Coisas de Mineiro. Sou Isabela Lapa para Alvorada FM.
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1: 13 minutos para 6. O Atlético empatou em 2-2 fora de casa com o Xará Paranaense, em jogo disputado nesta quinta-feira pela rodada 29 da Série A do Brasileirão. Um gol contra de Viveiros abriu o placar para o Galo no primeiro tempo, enquanto Lianco fez o segundo nos acréscimos da etapa complementar. O empate veio mesmo com a equipe de Eduardo Domingues jogando boa parte do segundo tempo com um a menos, devido à expulsão de Tomás Pérez por falta em Viveiros. Com o resultado, o Atlético segue na sétima posição com 44 pontos. O próximo compromisso do time será no domingo contra o Santos, na Arena MRV. Já o Cruzeiro volta a campo na segunda-feira, quando enfrenta o Bragantino em São Paulo. Já nas quadras, quatro equipes disputam hoje no ginásio do Mineirinho a semifinal do Campeonato Mineiro Masculino de Vôlei. Logo mais, às 18h, o líder Minas enfrenta o Monte Carmelo, quarto colocado. Enquanto na sequência, às 20h30, o Cruzeiro, vice-líder do torneio, pega o Praia Clube, ocupante da terceira posição. A disputa pelo terceiro lugar será no domingo, às 20h, antes da grande final, marcada para as 11h. Ingressos para as partidas ainda podem ser adquiridos pelo site Zig Tickets. Alvorada FM, 12 para 6.

0: Alvorada FM 94,9, você sabe porque houve Brian Ferry, Slave's Love, Brian Adams, Have You Ever Really Loved a Woman e Ana Carolina, Nua. 3 para 6.
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0: O Aeroporto Internacional de Belo Horizonte, em Confins, opera normalmente na tarde desta sexta-feira. O voo 4227 da Azul, que partiria para Goiânia às 5h20 da tarde, foi cancelado. É o mesmo caso das operações 4470 e 4420, também da Azul, que iriam para Montes Claros às 5h20 da tarde e às 10 da noite, respectivamente. Outro voo cancelado é o 1953 da Gol, que iria para Salvador às 9. Entre os principais aeroportos do país, também tem funcionamento normal os terminais de Congonhas e Guarulhos em São Paulo, além do Galeão em Santos Dumont, no Rio de Janeiro.
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0: Emerson Rodrigues de volta com as informações do trânsito, agora falando sobre a situação da Avenida Antônio Carlos.
3: Na região do bairro São Luís, a restrição de faixa na Avenida Antônio Carlos, sentido barragem da Lagoa da Pampulha, perto da Avenida Abraão Caram. A lentidão começa na altura do bairro Cachoeirinha, pouco depois do Hospital Belo Horizonte. Motorista, para ganhar tempo no caminho para Pampulha, você pode acessar a Avenida Américo Vespúcio e mais à frente a Avenida Carlos Luz. No sentido centro, fluxo normal para o horário para quem passa agora pela Avenida Antônio Carlos. Não há ocorrências. 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Emerson Rodrigues para a Rádio Alvorada.
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1: Agora 6:11. A assessoria do governador eleito Cleitinho Azevedo divulgou nesta sexta-feira a equipe de transição do governo de Minas. Sob coordenação do vice-governador eleito, Luiz Eduardo Falcão, o time reúne 20 profissionais de diferentes áreas. Entre os indicados estão o irmão de Cleitinho e ex-prefeito de Divinópolis, Gleidson Azevedo, além do empresário e ex-prefeito de Betim, Vitório Medioli. A comissão será responsável por organizar os trabalhos de transição entre a gestão de Matheus Simões e a do futuro governador. As reuniões de transição começaram nesta semana e entre o próximo dia 28 e o fim de novembro serão feitos os encontros dos grupos de trabalho específicos. E a propaganda eleitoral gratuita no rádio e na televisão recomeçou hoje e segue até 23 de outubro, dois dias antes do segundo turno das eleições. Desde segunda-feira, os candidatos já podem fazer campanha nas ruas e nas redes sociais. A votação será no dia 25 de outubro para presidente da República e governador em 5 estados e no Distrito Federal. No Rio de Janeiro, o TSE anulou os votos de Antony Garotinho, decisão que abriu caminho para a eleição de Douglas Ruas em primeiro turno. Alvorada FM 6:12.

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2: 6h20. Discussão sobre fim da escala 6x1 movimenta Senado às vésperas do segundo turno. As informações direto de Brasília com José Maria Trindade.
3: Pois não. Olha, o projeto do fim da semana 6x1 se transforma em queda de braços aqui no Senado entre o PT, que defende a mudança já aprovada na Câmara, e o PL, que vê trunfo eleitoral para o presidente Lula e quer travar o debate. O presidente do Senado, o senador Davi Alcolumbre, garante que não vai apressar a votação, mas também não quer impedir a discussão. Ontem foi a terceira sessão e a pressão de senadores é para a redução da carga semanal de trabalho de 44 para 40 horas. O ponto mais discutido neste projeto é o estabelecimento de 2 dias de descanso em cada 5 dias trabalhados, preferencialmente no domingo. O novo critério deixa espaço para definição dos dias trabalhados e de descanso para negociação coletiva de trabalho. É um acerto entre sindicatos patronais e de trabalhadores. Esta emenda foi aprovada na Câmara dos Deputados por 461 votos e 19 contra, mas empacou aqui entre os senadores já na disputa polarizada das eleições. Faltam 2 sessões de discussão e é por isso que a emenda que muda as relações de trabalho pode ser votada na semana que vem e em pleno processo eleitoral. De Brasília, José Maria Trindade para a Rádio Alvorada.

0: 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Você ouviu o Lulu Santos, Casa, Kobe Kylie, Try, Roxette, It Must Have Been Love. Agora 6:30.
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0: Agora o trânsito na Avenida João Pinheiro, informações com Emerson Rodrigues.
3: Giovanni, tem evento político na Praça Afonso Arinos e mais cedo a BH Trans anunciou o fechamento da Avenida João Pinheiro em direção à Praça da Liberdade. Com isso, o trânsito está sobrecarregado na subida para Savassi pela Rua da Bahia, desde a Praça da Estação até o cruzamento com a Avenida Bias Fortes. Motorista, você ganha tempo nesse trajeto acessando a Avenida Afonso Pena no sentido Mangabeiras e depois passando pela Rua Rio Grande do Norte. 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Emerson Rodrigues, para a Rádio Alvorada.
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5: Sabe o cobogó, elemento vazado em alta hoje em dia? Chega mais! Hoje eu te conto a história dele. O cobogó é brasileiro, nasceu no Recife em 1929 e nunca devia ter caído em desuso, pois é perfeito para o nosso clima. Seu nome engraçado é a junção da primeira sílaba do nome de seus três criadores, dois comerciantes e um engenheiro. Bom, pelo menos foram eles que patentearam essa ideia. Mas essa ideia não surgiu do nada. Ela tem relação direta com tradições seculares da arquitetura de Alemar, mais precisamente com muxarabes árabes, rótulas e gelosias islâmicas e mouriscas que chegaram ao Brasil através dos portugueses e aqui foram adaptadas. Mas para não tirar o mérito dos caras, o cobogó é, de certa forma, uma releitura moderna dessa antiga inteligência construtiva, pois no lugar da madeira trabalhada artesanalmente, entraram em cena produção modular, criando há quase 100 anos uma solução perfeita para a arquitetura moderna brasileira e sob medida para essas ondas de calor tropicais. Fique por dentro do Morar Contemporâneo. Ouça o Decore Arte no site da rádio e acompanhe mais conteúdos no Instagram You Can Find. Eu sou Janina Esther para a Rádio Alvorada FM.
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0: como obesidade infantil, desenvolvimento e saúde mental. Para falar sobre os desafios atuais da pediatria e a importância do evento, o Alvorada em Pauta conversou com a doutora Raquel Gomes de Carvalho Pinto, presidente da Sociedade Mineira de Pediatria.
1: A medicina como um todo, né, e também a pediatria, vem passada por extensas transformações tecnológicas, de pensamento também. Então, a pediatria contemporânea é muito diferente. Mas como nós conseguimos professores de todo o Brasil alcançando as mais diversas temáticas, a gente pode dizer que nós vamos falar das patologias mais prevalentes, como por exemplo as infecções, pneumonias, bronquiolites. Nós vamos passar sobre vacinação e as novidades e também as pesquisas, né, mais recentes sobre o tema. Ainda preocupações muito importantes da pediatria, como os transtornos do neurodesenvolvimento, o autismo, que tem aumentado a sua incidência, preocupação, e ainda espiritualidade, cuidados paliativos, o cuidado com o adolescente.
0: A entrevista completa com a doutora Raquel sobre o Congresso Brasileiro de Pediatria você confere em nosso site, alvoradafm.com.br. Agora faltando 15 para 7.

0: Na Alvorada FM, Marisa Monte, Não Vai Embora. Antes de Marvin Gaye, Mercy Mercy Me, Carol Simon, Come Around Again. 6:58.
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0: Emerson Rodrigues agora e as informações sobre o trânsito na BR-040.
2: Giovanni, passa de 13 quilômetros a extensão do congestionamento na BR-040, sentido Sete Lagoas, do Trevo da Ceasa, em Contagem, até as proximidades do bairro Jardim Colonial, em Ribeirão das Neves, onde há um ponto de retenção ainda sem detalhes divulgados pela concessionária. Quem está em Contagem pode evitar esse congestionamento saindo pela LMG-808. Pela região de Venda Nova, você pode seguir para Ribeirão das Neves pela LMG-806 e o plano B da capital em direção a Sete Lagoas e a MG-424. 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Emerson Rodrigues para a Rádio Alvorada.
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6: Dados da Federação Nacional das Associações de Revendedores de Veículos Automotores, a FENALTO, apontam que um carro que saiu de linha há cerca de 4 anos ainda é o mais vendido do país no mercado de usados e seminovos. É o Volkswagen Gol, que respondeu por quase 66.800 transações nesse segmento durante o último mês de setembro. O ranking dos carros usados mais vendidos prossegue com Fiat Strada, Chevrolet Onix, Hyundai HB20 e Fiat Palio, respectivamente, sendo que esse último também está fora de linha, já há cerca de 8 anos. No mais, ainda segundo a FENALTO, o setor teve queda de 1,3% em setembro em relação a agosto. Mas ainda assim, comercializou mais de 1,2 milhão de automóveis e comerciais leves durante o mês passado. Essa ligeira queda é reflexo direto do aumento das vendas de veículos zero quilômetro. E isso é normal. Geralmente, quando o mercado de carros novos sobe, o de usados cai e vice-versa. No caso do setor de automóveis zero, houve alta de 1,1% em setembro em comparação a agosto e de expressivos 8,3% em relação ao mesmo mês do ano passado, com um total de 509 mil unidades emplacadas. Siga-me no Instagram, Alexandre Carneiro _ Carros, e baixe este e outros podcasts pelo site alvoradafm.com.br. Eu sou Alexandre Carneiro para a Rádio Alvorada.
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1: 7,7. E a inflação oficial do país, medida pelo IPCA, subiu 0,82% em setembro, informou hoje o IBGE. O resultado é 1,14 ponto percentual maior que o registrado no mês anterior, quando o indicador caiu 0,32%. Todos os 9 grupos de produtos e serviços pesquisados tiveram alta no período, com destaque para a área de habitação, puxada pela alta no custo da energia elétrica residencial. Outras contribuições importantes vieram dos setores de transporte e alimentação e bebidas. Com o resultado de setembro, o IPCA acumula alta de 3,95% no ano e de 4,58% nos últimos 12 meses.
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1: O índice Bovespa fechou o pregão de hoje em alta de 1,38% aos 209.066 pontos. No câmbio, o dólar comercial caiu 0,79%, negociado a R$ 4,98. Já o euro comercial baixou 0,92%, vendido a R$ 5,58. Alvorada FM, agora 7,8.

0: Alvorada FM, Harry Styles, Watermelon Sugar, Djavan, Linha do Equador e Ted Swings, You're Still the One. Alvorada FM 7:16.
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0: Emerson Rodrigues e as atualizações do trânsito na região central de BH.
3: Giovanni, a Avenida João Pinheiro segue com trânsito totalmente interditado no sentido Praça da Liberdade em razão do ato político na Praça Afonso Arinos. Há impactos em várias vias do centro de Belo Horizonte, como por exemplo, a Rua da Bahia com lentidão desde a Praça da Estação até o cruzamento com a Avenida Bias Fortes. E lembrando que hoje é véspera de feriado prolongado e o trânsito também está sobrecarregado no entorno da rodoviária no centro de Belo Horizonte e também nas chegadas à região central pelos viadutos Leste e B do Complexo da Lagoinha. Então, motorista, você deve se programar e em caso de viagem marcada na rodoviária, saia o quanto antes para não perder o horário. 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Emerson Rodrigues para a Rádio Alvorada.
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7: É um papel também nosso da escola e principalmente nosso professor mostrar para os alunos várias ferramentas diferentes de estudo. 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
2: 7:21, Galo segue forte em busca de classificação para a Libertadores e chega confiante para as semis da Sul-Americana na próxima semana. Os detalhes no comentário de Paulo Vinícius Coelho, na prancheta do PVC.
3: O Galo foi valente. Perdia por 1-0, gol de Kevin Vargas, foi buscar o empate com o Bernard. Perdia por 2-1, gol de Kevin Viveiros e Lianco, foi buscar o empate aos 52 do segundo tempo. E os 44 pontos, mantém o Galo na sétima posição, mas agora já mais encostado no Bahia, porque o Palmeiras venceu o Bahia e ajudou o Galo, também o Cruzeiro. O Cruzeiro se consolida na quinta colocação, que leva para a Libertadores, com o Bahia em sexto, graças ao triunfo palmeirense em São Paulo. O Galo tá chegando e pode se classificar para Libertadores em sexto lugar, eventualmente até em sétimo, mas tá mais próximo da classificação real para Libertadores. Valentia para ir buscar um empate, certeza de que o time tem consistência para ganhar a vaga na decisão da Copa Sul-Americana, porque a semana que vem vai ser decisiva nesse sentido. Montevideo Wanderers, então decisão em Barranquilla. Paulo Vinícius Coelho, PVC, Alvorada FM.

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1: Agora 7h31, cerca de 270 mil passageiros devem passar pela rodoviária de Belo Horizonte até o dia 19, durante o feriado prolongado de Nossa Senhora Aparecida e a Semana das Crianças. O movimento deve crescer 3,22% em relação ao mesmo período do ano passado, com mais de 11 mil ônibus. Os destinos mais procurados incluem Rio de Janeiro, São Paulo, Porto Seguro, Governador Valadares, São João del Rei e Diamantina. No Aeroporto Internacional de Belo Horizonte, a previsão é de quase 356 mil passageiros até o dia 18, alta de cerca de 21% em relação a 2023. A terça-feira, dia 13, deve concentrar o maior movimento. Para atender a demanda, foram programados 114 voos extras. Uma onda de calor forte vai atingir Belo Horizonte até a próxima quinta-feira, com temperaturas que podem passar dos 34 graus. Segundo alerta da Defesa Civil Municipal, a atuação de uma massa de ar quente pode elevar a temperatura até 5 graus acima da média histórica para o mês na capital. Além do calor, a umidade relativa do ar em BH fica baixa e pode chegar a 30%, o que exige atenção especial. A recomendação é que a população se hidrate bem e evite a exposição direta ao sol nas horas mais quentes do dia. Em caso de problemas respiratórios, entre outros sintomas, a orientação é procurar atendimento médico. Alvorada FM, 7h33.

0: Alvorada FM, Backstreet Boys, I Want It That Way, James Taylor, You've Got a Friend e Skank, algo parecido. Agora faltando 19 para as 8.
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0: A previsão para amanhã na região metropolitana de Belo Horizonte é de céu parcialmente nublado, com chance de pancadas de chuva, raios e rajadas de vento ocasionais a partir do final da tarde. A temperatura na capital mineira deve variar entre 20 e 34 graus. Já a umidade relativa mínima do ar fica em torno de 25% à tarde. Agora faz 25 graus no alto da Avenida Raja Gabalia.
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0: Emerson Rodrigues de volta com as informações do trânsito. Agora o trânsito em Contagem.
3: Giovanni, com trânsito sobrecarregado na saída para Sete Lagoas pela BR-040 no trecho de Contagem, há reflexos também para quem passa pela Via Expressa sentido Belo Horizonte, desde o bairro Bernardo Monteiro até o Parque São João e na sequência do caminho em direção ao Trevo da Ceasa, retenção na Avenida Helena de Vasconcelos. Quem está na Via Expressa vindo para a capital pode desviar pela Avenida João César de Oliveira e quem pretende acessar a BR-040 ou mesmo se dirigir para a região da Pampulha em BH, pode passar pela Via Vereador Joaquim Costa e Avenida das Américas. 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Emerson Rodrigues para a Rádio Alvorada.
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5: Alô, ouvintes leitores do Mundo Livro, minha dica de hoje é Zumbido, o primeiro romance de Vinícius Portela, publicado pela DBA Literatura. A história começa em abril de 23, quando um fenômeno inexplicável toma conta de um planeta. Um terço da humanidade passa a ouvir um zumbido. A ciência não consegue explicar sua origem e, claro, começam a aparecer teorias de todos os tipos. Dois pesquisadores chegam então à Ressaquinha, em Minas Gerais, onde o fenômeno é percebido com mais intensidade. Mark é americano, músico e engenheiro de som. Rosana é brasileira, professora de geofísica da Universidade Federal de Ouro Preto. Eles pertencem a comitês internacionais rivais, mas acabam envolvidos também por uma paixão. E o zumbido serve para Vinícius Portela falar de um mundo muito parecido com o nosso. Mineração, crise climática, ciência, teorias conspiratórias e essa enorme dificuldade contemporânea de separar informação de delírio. Meu nome é Afonso Borges e você pode ouvir e baixar todos os podcasts que eu falo no site alvoradafm.com.br.
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1: Faltando 5 minutos para as 8. A jurista sul-africana Nave Pillay, de 85 anos, foi a ganhadora do Nobel da Paz 2026. De acordo com o comitê norueguês responsável pelo prêmio, ela foi laureada pelos esforços em torno da paz e do direito internacional. Na trajetória dela, constam a garantia de que Nelson Mandela tivesse acesso a um advogado quando estava preso durante o apartheid. O julgamento do genocídio em Ruanda e a presidência do Comitê da ONU, que concluiu que Israel cometeu genocídio em Gaza. Ela também foi a primeira mulher não branca na Suprema Corte da África do Sul. Nave será agraciada com uma medalha de ouro e mais de 6 milhões de reais. A série Domingos Clássicos do Sesc Palladium recebe neste fim de semana a Orquestra Ouro Preto. Voltado ao universo infanto-juvenil, o grupo apresenta a versão de A Metamorfose de Kafka, com música original de John Loa e Richard Neves da banda Patufo. O espetáculo promete surpreender a plateia, transformando um clássico literário em uma cantata cênica, adaptada à linguagem das crianças e adolescentes. A apresentação é neste domingo, a partir das 11 da manhã, no Sesc Palladium, que fica na rua Rio de Janeiro, número 1046, no centro. Os ingressos custam R$ 30,00 a inteira e podem ser adquiridos na bilheteria do teatro ou pela plataforma Simpla. Alvorada FM, faltando 4 para as 8.

0: Para a DFM 94,9, você sabe porque houve Michael Jackson e Akon, The Way You Love Me, Vanessa da Mata, Ainda Bem, Taylor Swift, I Knew It, I Knew You. Agora, 8 horas.
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0: As últimas informações com Emerson Rodrigues é sobre o anel rodoviário.
2: Giovanni, nas proximidades do viaduto sobre a Via Expressa, o anel rodoviário no sentido Vitória tem restrição de faixa e lentidão desde o trevo do Betânia. Motorista, você ganha tempo saindo pela rua Úrsula Paulino e passando pela Avenida Tereza Cristina. No sentido Rio de Janeiro, trânsito bom de ponta a ponta para quem passa agora pelo anel rodoviário. Se ele segue você por aí, é violência doméstica. 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Governo do Estado de Minas Gerais. Emerson Rodrigues para a Rádio Alvorada.
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0: Belo Horizonte tem céu parcialmente nublado. Neste momento faz 25 graus no alto da Avenida Raja Gabalia. E estes foram os destaques de hoje no Painel Alvorada, segunda edição. Avião monomotor cai na estação São Gabriel do metrô de BH e piloto morre carbonizado. Feriado prolongado de Nossa Senhora Aparecida. Defesa Civil alerta para onda de calor ao longo da próxima semana na capital mineira. Governo de Minas apresenta cronograma para transição de mandato. Inflação medida pelo IPCA sobe 0,82% em setembro, aponta IBGE. 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Eu sou Giovanni Gandra e você fica agora com a companhia de Bel Augusto. Obrigado pela sua audiência, boa noite e tenha um ótimo fim de semana.
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3: 8 e 7. Hora de conferir o que vem por aqui.
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finalzinho da primeira sequência do bônus com Billie Eilish, Birds of Feather, Culture Club, Do You Really Want to Hurt Me e Jorge Vercillo, Talismã Sem Par. 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Participe, dê a sua opinião. 8h36, de volta ao bônus com Elton John.

0: sequência final do bônus com Janet Jackson, Come Back to Me. Marisa Monte, ainda bem? Teve também Paramore, The Only Exception. 8h56, eu sou o Bel Augusto. Seguimos juntos até meia-noite. Em instantes tem a voz do Brasil para você em sintonia com os 94,9 do seu rádio. 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Conferindo agora 8h57. Até daqui a pouco.
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